Hallo zusammen. Einen wunderschönen Donnerstagabend. Die 19 Uhr sind schon vorbei. Das heißt, Zeit für Espaço Português Brasil. Am Mikrofon wie immer Luis Beja. Ritz mit Ram. Fippe Liberdade bis 20 Uhr. Ora viva, meus amigos, amigos meus. Estamos de volta para dar o início a mais um programa Espaço Português Brasil. Como sempre, ficaremos até às 20 horas. O meu nome é Luis Beja. Desde já um forte abraço e sempre aqui em Espaço Português, com a boa música, a música portuguesa, iniciamos o programa de hoje com GNTK, Pátria, Mãe.

Um bonito tema dos GNTK, Pátria Mãe, um trabalho muito recente que certamente irá fazer um grande sucesso na música portuguesa, tal como esta, mas já tem uns anos, o do Fernando Tordo e Carlos Mendes, biografia do Fado.

E depois deste medley Fernando Tordo com Carlos Mendes, na biografia do fado, A Moda das Tranças Pretas e Lisboa Antiga. É sempre bom, claro, recordar, porque recordar também é viver. E já praticamente já lá vai quase um mês, quando o Santo António chegou e Teresinha Landeiro quer aqui recordar o que foi a noite de Santo António.

0: a voz de Manuel Freire numa homenagem ao Zeca Afonso. O homem é livre, mas ele encontra a lei na sua própria liberdade.
1: Atenção, senhores espectadores. Muito boa tarde. A partir deste momento, o movimento das Forças Armadas controla totalmente a rede emissora da Rádio Televisão Portuguesa. Dentro de momentos, transmitiremos uma edição especial do telejornal, para o qual pedimos a vossa melhor atenção.

0: congregação das pessoas, congregação emocional.
1: Um cravo encarnado, trago sempre ao peito. Alentejo amado, Alentejo amado, meu amor perfeito.
2: A Rádio Televisão Portuguesa está com as Forças Armadas e com o seu Movimento de Salvação da Pátria e manter-se-á no ar, informando os seus espectadores do desenrolar da situação.
3: Após quase 50 anos de opressão e de falta de liberdade, o povo português que tenha liberdade e sinta hoje uma alegria que é verdadeiramente indescritível.

0: liberdade!
1: Enquanto não produzimos novo serviço noticioso que mostrará importantes comunicações, oferecemos aos senhores espectadores uma interpretação da Sinfonia número 3 de Beethoven. 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

e com este caloraço que se tem feito ao longo destes tempos últimos, a chapa, na verdade, está a esquentar.

Atenção, atenção por favor. Apesar disto ser uma brincadeira, trata-se de um assunto muito sério. É que estamos a representar o nosso bairro. Vamos lá com muita alegria.

E viva São Vicente, foi a voz de Martinho da Vila na marcha de Lisboa, do bairro de São Vicente. Espaço Português, todas as quintas-feiras, entre as 19 e as 20 horas. Fique bem aí desse lado. E aquele abraço do Luís Beijo. Boa tarde.

Aconselho o casamento a todo homem que vive 18 meses com uma mulher e ao cabo desta eternidade de amor ainda diz sem impostura: amo-a. Mulher que se ama depois da convivência de 18 meses, ama-se toda a vida, quer seja amante, quer seja esposa.

0: não é o trabalho, mas o saber trabalhar, que é o segredo do êxito do trabalho. Saber trabalhar quer dizer não fazer um esforço inútil, persistir no esforço até ao fim e saber reconstruir uma orientação quando se verificou que ela era ou se tornou errada.
1: Senhor, que és o céu e a terra, que és a vida e a morte, o sol és tu e a lua és tu e o vento és tu também. Onde nada está, tu habitas. Onde tudo está, o teu templo, eis o teu corpo. Dá-me alma para te servir e alma para te amar. Dá-me vista para te ver sempre no céu e na terra. Ouvidos para te ouvir no vento e no mar, e mãos para trabalhar em teu nome. Torna-me puro como a água e alto como o céu. Que não haja lama nas estradas dos meus pensamentos, nem folhas mortas nas lagoas dos meus propósitos. Faze com que eu saiba amar os outros como irmãos e te servir como a um pai. Minha vida seja digna da tua presença. Meu corpo seja digno da terra, tua cama. Minha alma possa aparecer diante de ti como um filho que volta ao lar. Torna-me grande como o sol, para que eu te possa adorar em mim. Torna-me puro como a lua, para que eu te possa rezar em mim. E torna-me claro como o dia, para que eu te possa ver sempre em mim.
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A dupla sertaneja Lucas e Mateus, aqui em espaço português Brasil, que ficará até, como sempre, às 20 horas. Boa tarde.

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Onda Zephyr heute. Nächste Sendung kommt aus Serbien, Mladost. Nächste Woche bin ich wieder da, zwischen 19 und 20 Uhr. Ade mit einem schönen Abend. E assim, meus amigos, amigos meus, uma vez mais chegamos ao tempo de mais uma emissão Espaço Português Brasil, emitida aqui do estúdio do Canal K. Um prazer, como sempre, estar na vossa companhia durante esta hora de emissão. E para a semana, uma vez mais, cá estarei entre as 19 e as 20 horas. Fique bem.